0: agora pode, né, pessoal?
1: Agora pode, olha lá. Sai, vai, pode, agora ele pode.
0: Só
1: eu,
0: pessoal, por favor.
1: Você é corno mesmo, hein?
2: Oh. Agora começa a cantar a música.
1: Vai, canta aí, Samuel, sozinho.
3: Peraí.
1: Adoro essa música. Canta.

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